0: pregação de evangelho no carro? Você é louco, não vai me voltar, mano.
1: Fui na porta da igreja e pedi 10 reais pra ele, cara. Quando cheguei na porta da igreja, ele tava louvando, eu parei, não posso, cara.
2: O que você sente quando você ouve as minhas músicas?
3: Eu...
4: Tudo tava enraizado assim.